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O microfone está a fazer ruídos, pois é. Diz o povo que elas não matam, mas moem. Não, elas não moem, mas matam. Não, elas não... Já não sei como é que é, olha, já estou toda baralhada. Porque é lá que eu vou morar. E a trovoada de ontem também teve consequências. Imagens que já vimos por aí, as coisas não foram propriamente fáceis aqui para os nossos lados. Andámos a escapar durante algum tempo à trovoada, mas ela cá veio fazer-nos uma visita. Eu nem queria nada, mas... E os nossos equipamentos desligaram-se, estivemos toda a noite sem a nossa emissão, na expectativa de que não se tivesse estragado nada. Aparentemente estamos a funcionar com alguma normalidade, tirando aqui estes salidos do microfone.

Carneiro, hoje pode ter muito trabalho pela frente. Touro, hoje terá muitos projetos para resolver, mas vai resolvê-los muito bem. Já Gêmeos, hoje pode viver momentos de felicidade junto da família, portanto vai ser muito, muito bom. Caranguejo, atenção, pode ter alguma dificuldade em cumprir tudo aquilo que lhe pedem, portanto aprenda a dizer não. Já Leão, hoje no amor está em destaque na sua vida, aproveite. Virgem, procure estar mais tempo com os seus amigos, eles merecem. Continuamos com Balança, afaste a tristeza, pense em coisas positivas, você é capaz. Escorpião, procure desenvolver os seus planos com prudência. Você consegue. Sagitário, hoje poderá ter ganhos financeiros. Já não é sem tempo, você não queria dinheirinhos, olha, vem a caminho. Capricórnio, atenção, saiba ouvir a voz do seu interior, portanto, a sua intuição, está bem? Ouça a sua intuição, que é a sua melhor conselheira. Aquário, lembre-se que a sua intuição é sempre a sua melhor conselheira, o seu melhor guia, portanto, siga atrás dessa intuição. Peixes, hoje procure gerir bem

tudo aquilo que tem na sua vida, porque você merece. E hoje, os signos mais favorecidos são Gêmeos e Capricórnio. E os menos favorecidos são Escorpião e Balança. 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

0: Não é para, digamos, assustar ninguém nem para agoirar nada, mas hoje e amanhã continuamos com aviso amarelo. Porquê? Exatamente, isso mesmo, por causa de trovoadas. O IPMA diz que hoje o céu está pouco nublado, com mais nebulosidade no litoral norte e centro até o fim da manhã. Há aguaceiros e trovoada no interior norte e centro durante a tarde. O aviso está em vigor entre o meio-dia e as 9 da noite.
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0: E só para dizer que amanhã o aviso mantém-se exatamente no mesmo período, entre o meio-dia e as 9 da noite, exatamente nos mesmos distritos: Castelo Branco, Guarda, Viseu, Vila Real e também Bragança. Olha, respirar fundo. É isso mesmo, precisamos de respirar fundo. Eu não sei como é que foi para esses lados, mas no domingo foi mais para a zona de Bragança que houve, assim, trovoadas mais intensas. Desta vez foi para aqui. E foi qualquer coisa, qualquer coisa.
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0: Houve vários estragos, nomeadamente a aldeia de Valbom, houve calçadas arrancadas e por ainda os estragos que nós ainda não tivemos conhecimento. Não sei como é que está a agricultura. É uma situação que iremos depois também verificar ao longo do dia.

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Bom dia, são 10 horas. 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

0: Olá, bom dia a todos. Bem-vindos ao programa de Discos Pedidos. Ora, não parece, mas o programa já está a decorrer e, portanto, façam o favor de se juntar a mim para participar no programa de hoje. Bem sei que muitos dos nossos ouvintes podem estar a pensar que, como não nos ouviam de manhã, que não estávamos a emitir. É verdade, de manhã não estávamos a emitir, mas já resolvemos a situação. E já está a tudo a funcionar, pelo menos para já, e esperemos que assim se mantenha. Dou então início a este programa de Discos Pedidos, convidando todo o nosso auditório para participar no programa de hoje e sem demoras atendo o telefone e vou perceber quem está do outro lado, em direto. Olá, muito bom dia.
1: Olá, muito bom dia, menina Sofia. Ai,
0: Olá.
1: Ana, Ana.
0: É isso mesmo. Olá, muito bom dia, menina Paula. Bem disposta?
1: Bem disposta.
0: Tudo bem consigo, Paula?
1: Tudo bem, tudo bem.
0: Ainda bem. Então a trovoada foi forte para esses lados ou não chegou lá?
1: Não chegou cá, não veio cá chuva nenhuma. E para aí? Choveu muito?
0: Ui, Paula, ontem aqui foi o fim do mundo.
1: Ai, não, para aqui não veio cá nada.
0: Aqui choveu muito, caiu muito granizo, houve muito vento, foi uma tempestade como já não víamos há muito tempo.
1: Não, não, para aqui tivemos na paz do Senhor, então.
0: Pois, eu por acaso já sabia, porque ontem conversei com o meu pai, ele disse-me que não tinha chovido, não tinha havido rigorosamente nada para aí. Nós para aqui foi assim difícil, foi difícil. Paula, vamos à música, o que quer ouvir?
1: Olha, pode ser a canção da família.
0: Com certeza, para dedicar a quem?
1: Olha, para dedicar a toda a minha família. Toda a família da Rádio Elmo, todos os ouvintes e participantes, tudo bom, com um grande beijinho.
0: Paula, muito obrigada pela sua participação. Um beijinho. Hoje, ontem disse-me, oi, não consegui participar, não consegui participar. Hoje foi a primeira.
1: Pois,
0: Já viu?
1: então, tu
0: Ora.
1: falaste que não havia ninguém, eu fui
0: E
1: logo.
0: é verdade, as pessoas, como nós estivemos sem emissão durante a noite e início de manhã, é normal que agora ainda não tenham percebido que já estamos a funcionar com normalidade.
1: Pois, porque eu também já tinha posto o rádio e também via que não estava a funcionar.
0: Pois é, porque ontem falhou a luz e depois, como a trovoada estava muito intensa, eu por segurança vim aqui e desliguei tudo aquilo que era possível desligar para não termos prejuízos, não é? Porque as trovoadas são muito incertas e depois os nossos equipamentos podem se estragar e mais vale não estarem a funcionar do que ficarem estragados, não
1: Pois,
0: é?
1: pois.
0: Então foi assim. Mas hoje de manhã, quando regressámos, pusemos tudo a funcionar, ligámos tudo direitinho. O meu microfone agora até já está a colaborar um bocadinho, que estava aqui um bocadinho assim esquisito há pouco, agora já está tudo ok. Portanto, estamos a funcionar com normalidade. É capaz de ter uma manhã mais calma, mas cá estamos. Aos poucos as pessoas vão ligando e vão ouvindo que já estamos a trabalhar. Paula, um beijinho. Tudo de bom.
1: Então vá, adeus,
0: Um
1: adeus, até
0: beijinho,
1: logo,
0: bom dia, até
1: adeus.
0: logo.

0: Olá, bom dia.
1: Olá, bom dia. Bem disposto?
0: Sim, tem que ser.
1: É isso mesmo, tem que ser. Jorge, vamos ouvir a Micaela com dedicatória para quem?
0: Olha, dedicatória para toda a minha família, para os meus padrinhos, para toda a gente que ouve a rádio e que telefona para aí, e para as meninas da rádio, e um bom dia para toda a gente. Tudo bom?
1: Muito obrigada. Um beijinho.
0: Bom
1: dia, bom trabalho.
0: Tchau.

0: Olá, Dona Conceição, bom dia.
1: Bom dia, senhores ouvintes e participantes.
0: Está tudo bem com a senhora?
1: Está tudo bem, graças ao Senhor.
0: Ora, ainda bem. Dona Conceição, então pediu-me um tema de parabéns e eu pergunto-lhe, porque sou muito curiosa, quem faz anos?
1: Sou uma senhora aqui do Safogão.
0: Ora, muito
1: É a
0: bem.
1: Dona Anália.
0: Então, um beijinho de parabéns.
1: Só para ela hoje, vinha só para ela.
0: Que faça muitos e que junto dos que mais estima, não é, Dona Conceição?
1: É verdade. E companhia dos netos, dos filhos e de todos.
0: Ora, muito bem. Dona Conceição, muito obrigada pela sua participação. Beijinho, bom
1: Nada,
0: dia.
1: vinha até logo se quiser.
0: Até
1: Obrigada.
0: logo, bom dia.

0: Atendo mais alguém. Olá, Cristina, bom dia.
1: Olá, bom dia, como estamos?
0: Eu estou bem, e a Cristina também, tudo bem consigo?
1: Tudo bem, muito
0: Oh, Cristina, qual é a música que quer ouvir?
1: Olha, eu quero ouvir uma marchinha de São João, quero o São João bonito.
0: Oh, meu São João bonito, tão bonito que ele é.
1: Vamos aí dançar, que ao menos a minha mãe e a malta.
0: Que é o que faz falta, já dizia o Zeca Afonso, não
1: Não
0: é?
1: é? Opa, tudo a dançar, que isto está despopuloso para dar.
0: É, eu
1: Até
0: também acho que sim.
1: rimou, talvez.
0: Diga?
1: Até rimou.
0: É isso. Então, mas vocês aí celebram o São Pedro, não é o São João?
1: Ai, aqui em Penela nós, olha, já foi Santo António, não é? Que
0: Sim.
1: não teve música, mas teve um lanchinho, teve uma missinha. Agora vem o São João, que é as nossas marchas.
0: Aí é no São João? Pensei que era no São Pedro.
1: Não, São Pedro é de Penedono, é quando
0: Ah,
1: fazem.
0: pronto,
1: É
0: enganada.
1: Feira, é, sim,
0: Totalmente,
1: esse é
0: totalmente errada não
1: municipal.
0: estou. Vá.
1: Aqui na minha terra, a gente festeja tudo.
0: Pronto, era o que eu lhe ia
1: Vamos a
0: dizer.
1: todos. Nós vamos
0: Vocês.
1: a todos como o Tony, como o Toy. Vamos a
0: Vocês,
1: todos.
0: exatamente, vocês para a festa estão sempre prontos, não é?
1: Normal. Ah,
0: Ora,
1: esqueci.
0: então, dedicatória para quem?
1: Ora, então, dedico. À menina Ana Cardoso, que já há muito tempo não a ouço, nem a vejo, nem diz nada. Pronto, anda a apanhar o mirtilo, a mulher anda com a mão ocupada, pronto. Um beijinho para ela, espero que esteja tudo bem com ela. E para a Cristina, que deve andar no serrão, e para os companheiros dela, e muito obrigada à Soraya pelos parabéns ao Rafa. E para toda a gente que nos está a ouvir, um beijinho para a Ana, outro para a Sofia. E até quartas. Ai, quarta não vem? Ou
0: Quarta
1: vem?
0: venho, mas ainda bem que fala nisso. Durante a próxima semana, entre o dia de amanhã e o dia de São João, dia 24 em concreto, só temos uma hora de programa. Das 11 ao meio-dia e à tarde não há.
1: Eu ontem por acaso ouvi qualquer coisa, mas depois não percebi mais nada.
0: Porque eu também ainda não tinha adiantado muitos pormenores
1: Ah,
0: e agora,
1: pronto.
0: como a minha cabeça é um bocadinho fraca, também estava a me esquecer de dizer, ainda bem que falou nisso.
1: Pronto,
0: Sabe
1: então
0: que.
1: também, se Deus quiser.
0: Pronto, até amanhã, mas
1: Um beijinho.
0: só das 11 ao meio-dia. À tarde
1: Sim,
0: também não
1: senhora,
0: há,
1: não faz
0: ok?
1: mal. É amanhã igual.
0: Durante a próxima semana, dia 20, de dia 17 a dia 24. Mantemo-nos
1: Pronto,
0: assim, está
1: está
0: bem?
1: visto que vão ver os jogos de Portugal e mais as marchas e está tudo ocupado, não é?
0: É isso mesmo, é isso mesmo.
1: Pronto, um beijinho, até
0: Um
1: amanhã, se Deus quiser.
0: beijinho,
1: Não
0: obrigada,
1: vem.
0: Cristina.
1: Beijinhos.

0: Olá, Sr. Anteiro, bom dia. Sr. Anteiro, bom dia.
1: Bom dia.
0: Tudo bem consigo?
1: Graças a Deus que andamos um dia de cada vez.
0: Ora, isso mesmo. Sr. Anteiro, vamos ouvir o baile de verão para dedicar a quem?
1: Em primeiro lugar, a minha esposa, com muito amor e carinho, a minha, toda a minha família, a minha filhada Manuela e Celina e Jorge e Joaninha, da França, para a Paula Paredes do Barragão, para a Manuela do Roque, que é muito triste, não tenho contactado agora, para a Anabela e Marisa das Freixedas, Bruno, para Deus Almeida e esposa e filhos, e para todos os ouvintes e participantes. E à tarde há programa ou não?
0: Hoje ainda há programa à tarde. Amanhã e durante a próxima semana não haverá.
1: Eu percebi, já percebi,
0: Pronto.
1: já
0: Mas
1: percebi.
0: hoje ainda há, sim, senhora.
1: Ok, então um beijinho para as meninas da Rádio com muito amor e carinho, que sou uma simpatia.
0: Obrigada, senhor Antero. Um beijinho também para si. Bom dia. Bom
1: Obrigado, então.
0: dia. Depois deste tema musical de José Malhoa, atualizamos as notícias. Portanto, peço aos nossos ouvintes que aguardem um bocadinho para voltarem a fazer as vossas participações.

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10: Anunciada a pausa no programa, vamos atualizar as notícias. Sofia, muito bom dia. Dado que não tivemos o Jornal da Manhã, vamos agora conhecer as primeiras notícias da região. A esta hora, o que nos contas?
11: Olá, muito bom dia, Ana, e a todos os nossos ouvintes. O município da Guarda vai disponibilizar até o dia 28 de agosto transporte gratuito para as praias fluviais durante o verão. O município guardense volta a disponibilizar durante os meses de verão transporte gratuito para que as pessoas possam então dirigir-se às praias fluviais e proporcionar, portanto, aos municípios uma forma cómoda e acessível para desfrutarem do verão. A iniciativa, como vos disse há instantes, vai prolongar-se até o dia 28 de agosto. O transporte vai funcionar de segunda a sexta, com partida às 14 horas no Centro de Coordenador de Transportes da Guarda, e o regresso está marcado às 18 horas das respectivas praias, estando prevista a chegada à cidade por volta das 18h30. O serviço vai contemplar uma praia fluvial diferente em cada dia da semana. Às segundas-feiras, o destino é a praia fluvial da Barreira.

0: Castelo Branco estão hoje e amanhã sob aviso amarelo devido à previsão de aguaceiros por vezes fortes, que poderão ser de granizo e trovoadas, segundo o IPMA. De acordo com o Instituto Português do Mar e da Atmosfera, este aviso vai estar em vigor entre o meio-dia e as 21 horas desta terça-feira e entre o meio-dia e as 21 de quarta-feira. O aviso amarelo é o menos grave de uma escala de 3, é emitido sempre que existe uma situação de risco para determinadas atividades dependentes da situação meteorológica. O IPMA prevê no continente céu pouco nublado, aguaceiros no interior durante a tarde, mais prováveis na região norte e centro, onde poderão ser por vezes forte, acompanhados de trovoada e ocasionalmente de granizo. Portanto, prevê-se uma tarde de terça e quarta-feira semelhante à de ontem por cá, que trouxe muita chuva, em alguns locais granizo e a trovoada fez-se sentir com grande intensidade.
1: Honestamente, espero que não se repita a tarde de ontem, que por cá causou alguns constrangimentos e até alguns sustos. Devo confessar que a mim me pregou assim uns sustos valentes, que não tolero nada bem as trovoadas. Vamos aos compromissos comerciais, retomo o programa logo depois.
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0: E é tempo de retomar o programa. Olá, Joaquina, bom dia.
1: Olá, bom dia.
0: Bom dia. Joaquina, estou a ouvi-la um bocadinho mal. Tem que se aproximar mais do telefone, por favor. Um bocadinho. Qual é a música que quer ouvir, Joaquina?
1: É um balde de água fria.
0: Oh, olha, uma banhada levámos todos ontem, nós aqui para estes lados. Para dedicar a quem?
1: Para dedicar aqui ao meu grupinho, para a Sofia, para a Isaura, e para a Magda, para a Laura, e para ir para a rádio, e está tudo. Ah, para o grupinho do Paulo.
0: Ora, muito obrigada pela sua participação. Bom dia, beijinho.
1: Ah, bom dia.
0: Adeus, um bom dia. Obrigada. Ouvimos então Chiquita.

0: Ora, e a música parou assim de repente. Olá, Luís, bom dia.
1: Bom dia, Ana.
0: Bom dia, tudo bem contigo?
1: Como está tudo bem, graças a Deus.
0: Ainda bem.
1: Caloraço.
0: Luís, ainda agora é de manhã, imagina logo à tarde.
1: Pois.
0: Luís, vamos...
1: Desde que não haja trovoada, que não faz aqui,
0: tá? Isso, desde que não haja trovoada está tudo bem. Vamos ouvir Tony Carreira com dedicatória para quem?
1: Olha, para a minha esposa, muito amor, carinho, para o Sarantério e para a Sra. Lourdes. Olha, sem excluir ninguém, todos os ouvintes e participantes, passem um bom dia, com alegria. Olha, saúde, é o que se pede.
0: Luís, um beijinho, obrigada pela tua participação.
1: Beijocas.
0: Bom dia, vamos ouvir de Tony Carreira, Se Eu Soubesse Que Não Me Querias, e logo depois ouvimos o tema Maria Joana, cantada por Nuno Ribeiro com Kalema e Marisa. Este tema foi pedido pela Manuela, que nos ouve em França, dedica para a Paula e para a irmã Lourdes e cunhado Antero, na Quinta dos Bernardos. São as próximas duas músicas.

0: Olá, Cristina, bom
1: Menina,
0: dia.
1: bom dia. Bom dia.
0: Bom dia, tudo bem?
1: Está tudo?
0: Ainda bem, Cristina, para aí não choveu.
1: Não.
0: Pronto, ainda bem. Eu até pensei que vocês hoje até nem estavam a trabalhar, como até ainda estão calminhos nas participações, pensei que estavam de folga.
1: Ah, não.
0: Não, pronto, olha. Ainda bem que estão a trabalhar, por um lado, não é? Por outro, o descanso se calhar dava jeito. Cristina, pediu-me uma desgarrada, e tendo em conta que as desgarradas são sempre músicas muito grandes, eu até procurei uma aqui pequenita e é engraçada. É do Tiago Maroto e chama-se Cenas do Casamento. Para dedicar a quem?
1: Vou dedicar aqui para um grupinho do Sairão, para o meu marido, para os meus filhos, para o grupo que anda com ele na Suíça, para a Magda, para o pessoal da empresa Agricultura e Movimento e para as meninas da rádio e para quem nos ouve também.
0: Ora, muito obrigada pela participação. Um beijinho, bom dia.
1: Obrigada, bom
0: Adeus, bom
1: dia.
0: dia, bom trabalho.

0: Olá, Bina, bom dia.
1: Bom dia, alegria.
0: Bom dia, tudo bem consigo?
1: Está tudo ótimo.
0: Ora, ainda bem. A Bina, hoje temos alguém que faz anos.
1: Faz anos a minha filha.
0: Então, para a filhota,
1: E
0: um
1: hoje vai
0: beijinho.
1: mesmo só para ela. Com um beijinho muito grande, daqui até ao lugar onde ela está. E que tenha tudo de bom, que a vida sempre sorria e que seja a filha que tem sido até hoje.
0: Muito bem, Bina. Obrigada pela sua participação. Eu só acrescento que ela tenha sempre muita saúde e que tenha por perto os que mais gosta. Está bem?
1: Claro que sim.
0: Um beijinho, Bina. Obrigada pela sua
1: Beijinho.
0: participação. Adeus, obrigada. E vou pedir aos meus ouvintes que não participem, até eu vos dar novas indicações. Tenho mais uma participante para atender e depois tenho duas músicas por mensagem ainda para passar. Portanto, aguardem um bocadinho, as linhas agora estão suspensas. Liguem só depois de eu vos dar essa mesma indicação.

0: E agora é tempo de atender a Dona Emília. Olá, bom dia, Dona Emília.
1: Olá.
0: Olá, bom dia. Como está a senhora?
1: Sim.
0: Tudo bem?
1: Tudo bem.
0: Dona Emília, quero ouvir o Alexandre Faria para dedicar a quem?
1: Olha, uma dedicatória muito curtinha, pois já estamos em cima da hora. Para os meus filhos, para as minhas noras, para os meus netos, um beijinho grande para ele, para o senhor Luís das Gouveias, para a dona, da Mesquitela, para a Vina de Pala, que ainda agora ouvi, parabéns para a filha, e para vocês todas aí, para a Sofia, para você, e para todas as pessoas que gostam desta música, e até logo à tarde.
0: Um beijinho, Dona Emília, até logo, obrigada pela sua participação. Ouvimos o Alexandre Faria com a senhora do Almortão, e depois tenho duas músicas para passar por mensagem, portanto, não vale a pena estarem a ligar, já há pouco disse que não liguem até eu vos dar novamente indicações, porque vão estar a ligar e eu não vou atender os telefones, e depois dizem-me, ai tal, mas eu não consegui, tentei, pois, estavam a tentar na hora errada.

Não liguem, entretanto, porque tenho mais dedicatórias para fazer. Ora, a Paula, do Barregão quer ouvir um artista que eu não tenho disponível, dedicado a toda a família, amigos, ouvintes, participantes, a uma pessoa especial, à Dona São, à Dona Hilda, à Edith, à Jéssica e família, à Manuela em França, à Celina, à restante família, à Lourdes, ao Antero, na Quinta dos Bernardos e para nós. E o Fábio Castro quer ouvir o Martim com Botafogo no Terreiro para dedicar ao pessoal que trabalha com ele, aos filhos, que são tudo o que é mais importante na vida, e também para a Patroa Rosa. Ora, Paula, vai-me perdoar, mas como não tenho o artista que me pede, vamos ouvir o Martim com o Botafogo no Terreiro e depois fazemos uma pequenina pausa para atualizar os compromissos comerciais. Só depois disso é que estão novamente reabertas as linhas para a participação no programa de hoje.

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0: Bom dia, são 11 horas. 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
1: Ora, agora sim, podem novamente fazer as vossas participações. Já está tudo aqui prontinho para atender os vossos telefonemas. Já terminei a primeira hora com as músicas que tinha pedido.

0: por mensagem, já está tudo aqui operacional. Assim é mais fácil, não estão a ligar incessantemente e depois à espera que eu atenda os telefones. É muito mais prático se estivermos todos com atenção e ouvirmos um bocadinho aquilo que aqui as meninas vão dizendo, para não estarem depois imenso tempo à espera, porque eu acredito que seja muito chato estar a ligar, depois não conseguem, mas às vezes estão a ligar porque não ouviram aquilo que nós dissemos. Olá, bom dia.
1: Bom dia.
0: Bom dia, Dona Esmeralda. Tudo bem com a senhora?
1: Estou melhor um bocadinho. Já estou melhor.
0: Ainda bem. Oh, Dona Esmeralda, qual é a música que a senhora quer ouvir?
1: Olha, eu queria Hilda de Castro, Amor do Botei.
0: Com certeza. Para dedicar a quem?
1: Para o meu marido, para os meus filhos, para os meninos, para vocês aí, para os meus genros, para a Preciosa, para os meus postos, para os meus irmãos, para a Dona Ivone. Ainda estou um bocado esquecida. E para todos os ouvintes e participantes.
0: Está tudo, Dona Esmeralda?
1: Está.
0: Pronto, um beijinho. Muito obrigada pela sua participação.
1: Muito obrigada, colega.
0: Adeus, um beijinho, bom dia. Ouvimos então Hilda de Castro, faça como a Dona Esmeralda. Ligue, participe, venha garantir a sua vaga.

0: A Sofia está a pegar no telefone, quer me parecer. Bom dia, Sofia.
1: Bom dia.
0: Bom dia, bom dia. Tudo bem consigo?
1: Sempre.
0: Sofia, pediu-me para ouvir uma música divertida. Olha, esta divertida é, não é?
1: É.
0: Para dedicar a quem?
1: Para dedicar aqui ao meu grupinho do Sairão, para dedicar à Gisela, ao Sr. Alberto, à Joaquina, à Bruna, à Isabel do Souto, à Isabel Florico, à Magda e a todos que andam a trabalhar no Morango, na Suíça. E para o resto do pessoal que trabalha na agricultura em movimento, e para a Silvia, e para o resto do pessoal todo. E para
0: Ora,
1: vocês aí na rádio.
0: muito obrigada pela participação e também pela dedicatória. Beijinho, bom trabalho, bom
1: Tá,
0: dia.
1: obrigada.
0: Ora, então a música divertida chama-se Ele Gosta do Que Eu Tenho no Meio das Pernas, da Rosinha.

0: Olá, Sr. Fausto, bom dia.
1: Bom dia, Meniana, bom dia.
0: Bom dia, com alegria. Tudo bem consigo?
1: Com alegria.
0: Sr. Fausto, está tudo bem?
1: Está tudo bem, graças a Deus, nunca piora.
0: Ainda bem. Ora, Sr. Fausto, vamos dedicar este tema musical a quem?
1: A Gisela, para os portinguistas, para os chefes todos, para o Luís das Gouveias, para o meu primo Luís das Feixeiras e para a mulher, que é a Ana Bela, para o José Carlos Valdemouro, para a minha amiga, para o Sr. António, para o Sr. Morgado, para a Dina de Pala, para a Ana Mesquitela, para a Dona Emília Pinheiro, para a Dona Tessa de Quim, para a Dona Ivana Pinheiro, para a Dona Ivana José das Terras, para o Nelson de João Drão, para o Sr. Carlos Castelo Bom, para o Rodrigo e para as meninas da Rádio e até logo.
0: Até logo, Sr. Fausto. Muito obrigada pela sua participação.

0: A próxima participante é a Maria Alice. Olá, muito... Olha, era a Maria Alice, que a chamada já caiu. Se quiser ligar novamente, faça o favor. A linha está disponível. Atendo a Gisela. Olá, bom dia.
1: Bom dia.
0: Bom dia, alegria. Tudo bem?
1: Está tudo.
0: Gisela, qual é a música que quer ouvir?
1: Olha, eu queria ouvir o Fernando Santana. Ninguém me para.
0: Com certeza. Para dedicar a quem?
1: Olha, quero dedicar aqui para o pessoal do Cabeço Alto, lá para baixo, para a Quinta da Mochegato, lá para o meu marido. Quero dedicar também para a Sofia e para o grupo dela. Quero dedicar para o senhor Fausto e família. Quero dedicar para a minha colega Bernadette e família. Para o pessoal da Agricultura em Movimento. E para a Magda na Suíça e ao seu grupo de trabalho. E para todos os participantes e ouvintes. E para vocês, com um beijinho grande. Estou.
0: Sim, Gisela, peço desculpa, estava aqui a atender a Dona Maria Alice, mas eu já converso com ela depois. Está tudo, a dedicatória está toda?
1: Sim, sim, aí para a Joana do Souto.
0: Muito bem. Um beijinho, obrigada pela sua participação.
1: Tchau.
0: Adeus, um beijinho, obrigada. E já de seguida, atendo agora a Dona Maria Alice. Oh, Dona Maria Alice, eu não desliguei a sua chamada quando eu ia participar com a
2: sua.
0: Olha, eu gosto em espera.
2: Por favor, aguarde.
0: Pronto, vamos à música novamente, mas ainda há da Gisela.

0: Ora, não está fácil. A dona Maria Alice não está a conseguir chamada connosco. Inicialmente a chamada caiu e quando íamos participar só já ouvi do outro lado pi, pi, pi, pi, pi. Depois a chamada ficou em espera e entretanto a linha está ocupada e tenho já a dona Maria Clarinda. Olá, muito bom dia. Bom dia, dona Maria Clarinda. Sim, bom dia. Estou sim, bom dia, Dona Maria Clarinda. Vocês têm que estar atentos aos telefones quando participam na rádio. Dona Clarinda, bom dia.
1: Diga.
0: Bom dia, tudo bem consigo?
1: Tá.
0: Dona Maria Clarinda, quero ouvir as bombocas para dedicar a quem?
1: Olha, vou dedicar aqui ao grupo da Dina, aqui ao Paulo, ao Marcelo. E o resto ao pessoal da Póvoa e aí.
0: Está tudo?
1: E ao meu filho.
0: Está tudo?
1: Está tudo.
0: Muito bem, obrigada pela sua participação.
1: Então,
0: um beijinho.
1: Obrigadinha.
0: Obrigada, bom dia.
1: Vamos,
0: obrigada igualmente.
1: Calor.
0: É verdade. Olha, tem que beber muita aguinha e pôr um chapéuzito. Um bom dia. Vamos ouvir as bombocas. Um beijo devagarinho.

0: Atendo agora a Maria. Olá, Maria, bom dia.
1: Olá, bom dia.
0: Como está? Tudo bem consigo?
1: Tá, vamos andando, Ana, tem que ser.
0: Oh, Maria, você já há um tempo que não vem cá picar o ponto.
1: Pois já, é verdade.
0: Ai,
1: É verdade.
0: ai, ai. Mas está tudo bem, Maria?
1: É o meu marido que anda um bocadinho doente e tal. Eu
0: Opa,
1: também tenho
0: olha.
1: dias melhores, tenho dias piores, mas pronto, vamos andando.
0: Perdoem-me a expressão que eu vou utilizar agora, mas também, se não é do coiso, é das calças.
1: É,
0: É, pá, e
1: exato.
0: às vezes ainda dos suspensórios. Oh,
1: É
0: Maria!
1: verdade, Ana.
0: Olha,
1: É verdade.
0: mas a musiquinha sempre ajuda a alegrar, não é, Maria?
1: Sim.
0: Pronto, vamos ouvir o
1: Exato.
0: Daniel Saraiva para dedicar a quem?
1: Olha, para mim, é para o meu marido, para a dona Emília de Pinhal, com um grande beijo e muita saúde para ela e para toda a família. Vai para o Sr. Morgado, com um grande beijo também. Vai para o Luís das Gouveias, para a Ana da Mesquitela, para a dona Ivone de Pinhal, para a dona Maria da Luz, para o Luís das Francesas, para a esposa Anabela, para a dona Conceição do Solgueiral. Vai para a Dona Maria das Dores, para as minhas vizinhas novas, para as minhas amigas da igreja, para a minha prima Catarina Trancoso e para todos os ouvintes e participantes, e para vocês um beijinho, um bom almoço e até logo, se Deus quiser. Está tudo.
0: Um beijinho, Maria. Outro para o marido e desejos de rápidas melhoras. Tudo de bom.
1: Obrigada, obrigada.
0: Obrigada.
1: Tudo
0: E
1: bom,
0: tinha uma
1: obrigada.
0: Maria ao telemóvel, tenho outra Maria ao telefone fixo. Vamos lá ver se agora já consigo falar com a Dona Maria Alice. Olá, bom dia. Dona Maria
2: A
0: Alice,
2: sua
0: bom
2: chamada
0: dia.
2: está em espera. Por favor, aguarde. Your call is on hold. Please hold the line.
0: Ora, portanto, a chamada está novamente à espera. Todos os nossos ouvintes estão a ouvir. E peço a quem está a acompanhar
2: A sua chamada
0: a
2: está em
0: nossa
2: espera. Por
0: ouvinte
2: favor,
0: Maria
2: aguarde.
0: Alice
2: Your call is
0: que
2: on
0: lhe
2: hold.
0: diga
2: Please
0: que
2: hold
0: tem
2: the
0: a
2: line.
0: chamada novamente em espera e que eu estou aqui a tentar falar com ela. Ela, quando mexeu no telefone, pôs novamente a chamada em
2: A
0: espera.
2: sua chamada
0: Não
2: está em
0: sei como é que isto
2: espera.
0: aconteceu,
2: Por
0: mas
2: favor,
0: olhem.
2: aguarde. Your call is on
0: Portanto,
2: hold.
0: a chamada aqui
2: Please
0: fica
2: hold the
0: à espera
2: line.
0: que a Dona Maria Alice então faça o favor de tirar a nossa chamada de espera. Ouvimos Daniel Saraiva.

0: Olá, Luís, muito bom dia.
1: Olá, muito bom dia.
0: Bom dia, alegria, bem disposto?
1: Sim, bem disposto.
0: Ainda bem. Ora, veja lá bem que eu estava a pensar que já tinha passado Tony Carreira na segunda hora. Ando toda desnorteada e eu já.
1: Tu andas já, as peças andam todas aos molhos, pá.
0: Mas sabe o que é isto? Eu também vou dizer. Esta noite não dormi nadinha, não tinha posição para dormir. De manhã que estava a saber bem foi quando tocou o despertador. Pronto.
1: Pois,
0: e depois.
1: Assim é complicado.
0: E depois estas coisinhas,
1: mas olha, não é? Que a trovada ontem me deu medo, foi.
0: Ai, Luís, deixe-me aqui. Eu estava aqui à porta da rádio.
1: Eu tenho um respeitinho para a trovada desta livre.
0: Olha, eu nem
1: é
0: respeito.
1: A coisa que eu tenho mais medo da trovada.
0: Ai, eu tenho medo, não é respeito, é medo mesmo.
1: E o vento.
0: Medo, medo. Olha, estava aqui à porta da rádio, caiu o relâmpago, saiu o trovão, era tudo em simultâneo, depois o granizo, tudo junto. Olha, eu digo-lhe uma coisa, um susto, e depois tinha a minha Margarida no carro, em pânico, coitadinha. Olha, foi assim uma coisa terrível. Pronto. Mas olha, ainda desliguei os equipamentos, que era para não se estragar nada, porque senão até acabei de ser bonito. Olha. E, portanto, com estas coisas todas da trovoada, depois a pessoa fica em sobressalto e depois não dormi nada de noite e a minha cabeça já é fraca e sem dormir pior ainda. Depois é um problema. Luís, vamos ouvir Tony Carreira para dedicar a quem?
1: Olha, vou dedicar para ti, para a Sofia, com um grande beijinho, para as vossas famílias, para a Dona Esmeralda, para a Dona Emília, para o Sr. Morgado com o braço,

0: para a Dina Paula e para a filhota, passa muito na companhia que mais ela desejar, para a professora de Coimbra, para a Damos Quintela, para o Armando e para o filhote, para o Sr. Fosse da Amadora, para a Dona Preciosa, para a Dona Ivone, com rápidas melhoras, para o Sr. Carlos Castelo Bom, para todos os ouvintes, participantes, um bom almoço para ti, um beijinho e até logo, se vocês quiserem.
1: Ora, um
0: Logo
1: beijinho.
0: lá ou não?
1: Ah, hoje
0: Amanhã
1: ainda há
0: não.
1: programa, logo à tarde. A partir da manhã é que já não.
0: Então,
1: Amanhã
0: tá.
1: e durante a próxima semana não haverá programa da tarde e só
0: Ela quer
1: há.
0: ir de férias, pronto, deixa é de férias, então.
1: Olha, também é preciso.
0: E depois
1: Porque.
0: vai ela, vais tu.
1: Mas vê, por acaso é.
0: Para descansar o cérebro, também precisas.
1: Por acaso é. Depois de venha a Sofia trabalhar e depois vou eu tirar também uns diazinhos de férias, que é para ver se
0: Pois,
1: depois
0: claro,
1: estamos.
0: então, acho que sim.
1: Olha, e é mais fácil se nós repartirmos assim aos bocadinhos do que se tirarmos tudo junto. Porque depois vocês
0: Pois.
1: ficam assim, vamos alternando e vamos
0: Vamos,
1: tendo.
0: podemos ficar melindrados, se não houver programa e é complicado.
1: Pois é, pois é. Depois não, não pode ser, não pode ser. Nós não queremos aqui que os nossos ouvintes fiquem tristes, nem pouco mais ou menos. Luís,
0: Beijinho,
1: um
0: até logo.
1: beijinho. Obrigada pela sua
0: Beijinho,
1: participação. Um
0: beijinho.
1: beijinho.

0: E agora vou atender a Lourdes. Olá, Lourdes, bom dia.
1: Olá, bom dia.
0: Bom dia, tudo bem consigo, Lourdes?
1: Sim.
0: Ainda bem. Lourdes, vamos ouvir as sete saias e eu escolhi hoje Meninas Vamos Ouvir, pode ser?
1: Pode.
0: Ora, então para dedicar a quem?
1: Para dedicar ao meu marido, ao meu filho, à minha irmã Manuela, à minha sobrinha Celina, ao Jorge, ao Manelli, para a Anabela das Franchedas, para a minha cunhada Paula Pereira e para todas as pessoas que estão a ouvir o Rádio Elmo e para vocês um grande beijo.
0: Ora, muito obrigada pela participação. Um beijinho. Bom dia.
1: Beijinho, adeus.
0: Adeus, um beijinho. Bom dia. Atendo já também a Dona Ivone, porque daqui a mais tenho que terminar o programa. É verdade, o tempo passa e nós nem damos por ele. Olá, Dona Ivone, bom dia.
2: Bom dia, amor. Como estás?
0: Bom dia. Eu estou bem. A senhora também?
2: Nem por isso.
0: Então, Dona Ivone, o que se passa?
2: As dores são muitas, filha. Pois,
0: é um problema. Dona Ivone, estimo que melhore depressa. Qual a musiquinha que quer ouvir?
2: Graciano Saga, meu pai, ou pai, as duas são bonitas, mas há uma mais bonita que outra.
0: Pois, eu nunca sei qual delas é que é. Dona Ivone, vamos à dedicatória.
2: Olha, é para a família da Rádio Elmo, é para vocês, para ti e para a Sofia, é para a família Pinhelense, é para os bombeiros, é para a minha malta, para a família Tibério, é para o meu filho que está de viagem, que tenha uma boa viagem e uma boa tarde e um bom almoço.
0: Obrigada, Dona Ivone, um beijinho. Tenho ainda mais alguém em linha para participar. Olá, muito bom dia. Bom dia.
3: Bom dia. Já que não entrava hoje, foi que estava difícil, Ana.
0: Estava muito difícil hoje, preciosa.
3: Muito difícil hoje.
0: Tudo bem consigo?
3: Tudo, e Ana, também?
0: Também, obrigada. Preciosa, olhe, já não consegue escolher tema musical, mas está aqui o Nuno Ribeiro com a Saloia. Eu sei que gosta.
3: É essa que eu queria.
0: Ora, pronto, estava aqui
3: pronto,
0: a pedida por... Pronto, estava aqui uma ouvinte que pediu por mensagem. Fazemos então também já a sua dedicatória.
3: Pode
0: Vamos
3: ser,
0: a ela.
3: Pode ser.
0: Vamos a ela.
3: Para mim, para o meu marido, para a minha filha, para o meu genro, para a minha neta, para todos os ouvintes e participantes, para vocês um beijinho grande e até logo.
0: Ora, até logo, um beijinho,
3: logo,
0: obrigada.
3: Um beijinho.
0: Beijinho. Atendo ainda outro participante, porque agora no final é sempre assim. Olá, senhor José, bom dia.
4: Eu estava a ver que não.
0: Olha, pois, foi um programa muito participado. Eu até pensei que fosse mais calmo por causa da trovoada, mas não, já não pode escolher música, está bem?
4: Eu fico ao seu encargo.
0: Pronto, faça só a dedicatória.
4: Ora, para as netinhas, para o neto, para as noras, para os filhos, para a esposa, para as para o João Bombeiro, para si e para o seu, para quem trabalha nessa magnífica rádio, um desejo de um bom tipo, um bom almoço.
0: Obrigada, um beijinho, bom dia, tudo de bom.
4: Igualmente para si.
0: Muito obrigada. Ora então, tenho aqui quatro músicas para passar e fazer só aqui dizer à dona Maria Alice, que estava a tentar falar comigo e que não foi possível. Não consegui de todo falar com ela porque a chamada ou decaía ou ela me punha em espera e não conseguimos falar uma com a outra, que vou também passar a música dela no final deste programa. É uma música de parabéns, sei que ela queria desejar um feliz aniversário à netinha que hoje completa 17 primaveras e também para os restantes colegas de trabalho. Vamos ouvir as sete saias, meninas, vamos ouvir-a. Depois, Graciano Saga com o tema Volta Pai. Nuno Ribeiro tinha sido pedido pela Sílvia da Póvoa, que dedica ao pessoal que trabalha com ela, para a Gisela, para o seu grupo de trabalho e também para a Sofia. E depois, a Preciosa também se juntou a esta escolha musical e ouvimos no final Mundo Novo com Parabéns, te vou...

0: mandar então pedido da nossa ouvinte Maria Alice. Vou atender o telefone fixo para saber quem está do outro lado em linha. Olá, bom dia. Sim, bom dia.
1: Bom dia.
0: Bom dia, falo com.
1: Vamos, Alice, foi só outra vez.
0: Oh, dona Maria Alice, finalmente. Vamos então à sua dedicatória, rapidamente.
1: Olha, eu quero uma música ao seu gosto
0: De
1: para
0: parabéns.
1: dedicar à
0: Sim.
1: minha neta, que hoje completa 17 primaveras.
0: Muito bem. Já
1: E
0: estava.
1: para esta malta toda que anda comigo no mirtilho.
0: Muito bem, já estava aqui a música preparada e eu já tinha dito aqui aos nossos ouvintes que
1: Eu
0: não
1: estava a
0: tinha.
1: ouvir, eu estava a
0: Pronto,
1: ouvir.
0: está então já a dedicatória feita. Um beijinho, bom dia, bom trabalho.
1: Obrigado, igualmente.
0: Adeus, um
1: Obrigado.
0: beijinho. Foi
1: Deus,
0: difícil,
1: Deus,
0: mas lá
1: tchau.
0: conseguimos entrar em contacto uma com a outra. Não estava nada, nada fácil, deixem-me dizer-vos. Então são as quatro músicas que terminam o programa de hoje.

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2: Como se aperceberam, bloco publicitário cortou a música de Parabéns, mas vamos ouvir novamente Mundo Novo, Parabéns Te Vou Mandar, porque cá gosto de cumprir com as minhas obrigações. E o bloco cortou a música porque já estava muito fora de horas, e olha, peço desculpa por isso, reponho agora a música.

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0: 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O município da Guarda disponibiliza transporte gratuito para praias fluviais durante o verão. Portugal tem 559 praias com águas de excelente qualidade, mais 3 do que no ano passado.
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Utilizar durante os meses de verão transporte gratuito para as praias fluviais do concelho. A iniciativa prolonga-se até 28 de agosto. O transporte funciona de segunda a sexta, com partida às 14 horas do Centro Coordenador de Transportes e o regresso às 18 das respectivas praias. O serviço vai contemplar uma praia fluvial diferente em cada dia da semana. Às segundas, o destino será a Praia Fluvial da Barragem do Caldeirão. Às terças, a Praia

0: Por outro lado, houve mais praias com qualidade má, que subiram de 9 para 12, enquanto as praias não classificadas diminuíram de 20 para 17. Ao abrigo das disposições da Diretiva de Águas Balneares, cerca de 22 mil águas balneares são monitorizadas na Europa em época balnear. As águas balneares são classificadas quanto à sua qualidade de acordo com os parâmetros microbiológicos definidos na Diretiva de Águas Balneares, nomeadamente na presença de bactérias que indicam poluição. De acordo com o organismo, representa 84% dos locais de banho na Europa, 96% de todos os locais monitorizados da União Europeia a cumprir os padrões mínimos de qualidade e apenas 1% classificadas como maus. Os países com maior percentagem de águas balneares de qualidade excelente são a Áustria, Bulgária, Chipre e Grécia, todos com 95% ou mais. Em geral, a qualidade de águas costeiras é melhor do que nos rios e nos lagos. A confraria do Bucho Reiano do Sabugal venceu o Prémio Regional da Beira Interior da Melhor Confraria Gastronómica atribuída pela Associação de Municípios Portugueses do Vinho. O galardão foi entregue na Casa de Territórios Vinheteiros durante a Feira Nacional da Agricultura, numa cerimónia que contou com a presença de António José Seguro, Presidente da República. O prémio é o reconhecimento da atividade profícua da confraria na promoção da gastronomia raiana e do Conselho do Sabugal. A terminar, os distritos de Bragança, Viseu, Guarda, Vila Real e Castelo Branco estão esta terça-feira e quarta-feira sob aviso amarelo devido à previsão de aguaceiros por vezes forte, que poderão ser acompanhados de granizo e trovoada. Este aviso vai vigorar entre as 12 e as 21 de terça e entre as 12 e as 21 de quarta-feira.
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2: No Rotações, na Rádio Elmo, para todos os ouvintes, valorizam-se as notícias de forte visado. Hoje vamos falar do Grande Prémio de Espanha, uma corrida há mil anos era que não esteja. Vamos falar ainda da Camila Oliveira, que abandona de dois do World S. Lewis Hamilton conquistou finalmente a primeira vitória em Grande Prémio ao serviço de Ferrari, encerrando um filme de quase 2 anos em triunfo na Fórmula 1, numa corrida em Barcelona, marcada pela estratégia, pelo abandono de Antonelli e por uma importante reviravolta na luta pelo campeonato. O britânico transformou uma estratégia agressiva de 3 paragens numa vitória construída tanto pelo ritmo em pista como pela oportunidade criada por um momento decisivo de corrida. Hamilton superou a Mercedes e parecia ter a corrida controlada, com Gregor Russell na frente e Antonelli em visão, mas acabou de terreno na fase final devido ao abandono do líder do campeonato, partindo da pole position. Russell conseguiu inicialmente comprar a corrida, afastando-se de Hamilton e do seu próprio companheiro de equipa. A Mercedes optou por uma estratégia conservadora de paragens, enquanto a Ferrari decidiu optar numa abordagem mais agressiva, chamando Hamilton às boxes 3 vezes. A decisão começou a rolar tardada, quando Hamilton apresentou um ritmo extremamente forte no segundo segmento da prova. A velocidade de Ferrari permitiu-lhe recuperar terreno e colocar uma posição privilegiada no momento em que Russell e Antonelli realizaram a segunda paragem pelas boxes. A diferença foi a diminuir quando Russell com pneus novos e passou a penar Hamilton, com a Ferrari a preparar-se para realizar a sua última paragem e regressar à pista atrás dos Mercedes. No entanto, a oportunidade surgiu fora de parada quando Fernando Alonso ficou parado com o Aston Martin, obrigando a entrada de um piloto virtual a ficar. A neutralização permitiu a Hamilton cumprir a última paragem sem perder trança, mantendo a primeira posição para as voltas finais e afastando definitivamente a ameaça da Mercedes. Atrás do vencedor, a luta interna na Mercedes teve um momento decisivo. Antonelli aproximou-se da Russell e, a meio da corrida, pressionou o companheiro de

equipa, mas a Rússia conseguiu resistir inicialmente, a situação repetiu-se para a final e assim voltas do fim, o italiano conseguiu finalmente ultrapassar o britânico na primeira curva, assumindo a segunda posição. A recuperação de Tonelli parecia confirmar a força da Mercedes, mas apenas duas voltas depois, o seu monólogo passou para o empenho com um som anormal e acabou parado em pista. O abandono devolveu o segundo lugar a Russell e reduziu a vantagem italiana de lado para 41 pontos sobre Hamilton e 50 sobre o companheiro de equipa. Lando Norris completou o pódio para a McLaren, mantendo-se ao segundo Mercedes durante parte da segunda metade da corrida. Max Verstappen teve uma prova mais discreta e terminou em quarto lugar com o Red Bull, enquanto o Piastri herdou a posição depois de Charles Leclerc abandonar. O Ferrari nas boas com problemas hidráulicos pouco depois do problema de Tonelli. Isaac Asiar recuperou um arranque muito negativo para terminar em sexto com o Red Bull à frente dos dois Alpines, Pierre Gasly e Franco Colapinto, Leon Lassen e Alvin Lindblad fecharam os lugares pontuáveis com a Red Bull completando um top 10 condicionado por vários donos. A corrida espanhola terminou assim com o resultado de grande peso simbólico. Hamilton confirmou a atividade Ferrari e voltou ao topo do pódio, enquanto a Tonelli viu a vantagem a diminuir quanto à competição de corrida em primeiro lugar em Ferrari, segundo Greco Mercedes, terceiro Lando McLaren, quarto Martin Kind, Oscar McLaren e sexto Jacques da Red Bull, em sétimo Pierre Gasly Alpine, em oitavo Franco Colapinto da Alpine, em nono Leyla da Racing Blue, décimo Arvid Lindblad da Racing Bull, em décimo primeiro Gabriel Fantaldi, Carlos Sainz da Williams, em terceiro Pierre Alonso, décimo quarto Esper Milak, décimo quarto Leclerc da Ferrari, Daniel Mercedes, Olivier Biermann da Alexandre da Williams, Fernando Alonso da Martin, todos abandonam, Nick Hülkenberg em Audi abandonou, Valtteri Bottas da Aston Martin bem abandonou, quanto à classificação de piloto, em primeiro está Kimi Antonelli, Itália, no Mercedes, em 1150 pontos, de Levi da Ferrari 15, em 16, em Mercedes de Monte Carlo, em Ferrari com 75, em Lando Norris da Grã-Bretanha, McLaren 33, em 8º, Oscar Piastri da Áustria, McLaren com 68, em 7º, Max Verstappen da Holanda, Red Bull Racing com 55, em 8º, Pierre Gasly da França, em Alpine com 41, em 9º, Isaac Asiar da Red Bull Racing com 34, em 10º, Laia Lassi da Nova Zelândia da Racing Blues com 28, 11º, Oliver Garbat da Grã-Bretanha, Hans Fórmula 1 Team com 18 pontos, 12º, Franco Colapinto da Argentina em Alpine com 16 pontos, 13º, Arvid Lindblad da Grã-Bretanha da Racing Blues com 3 pontos, 14º, Carlos Sainz em Williams com 6 pontos, 15º, Andrew Albon da THA com 5, 6, 3, 17º, Gabriel Bartolet, Brasil, em Audi, com 2, em 18º, Fernando Alonso, Espanha, em Aston Martin, com 1, em 19º, Nico Hülkenberg, Alemanha, em Audi, Valtteri Bottas, da Finlândia, em Cadillac, Sérgio Pérez do México, em Cadillac, e Lance Stroll, do Canadá, em Aston Martin, ainda não pontuaram contra as marcas, em que está, com 2 pontos, e 1 da Ferrari, 50, 3º McLaren 71, 4º Red Bull Racing com 89, 5º Alpine com 67, em 6º Racing com 61, em 7º Hans Fórmula 1 Team com 21, em 8º Williams com 11, em 9º Audi com 2, em 10º Aston Martin com 1 e a fechar o lote das equipas, 11º Cadillac e ainda mais o. Na Itália, Nicolò Bollega tomou um novo triunfo na Superbike partida quando o triunfante adotado, Nicolò Bollega, Iker Lacuna e Yari Montella repetiram a receita do dia sábado e no segundo dia competitivo em Aragão voltaram a caminhar primeiro, no mistério, na ronda italiana.

0: Vai, colega, continua a dominar então de forma destacada para o italiano. 25 anos, são 25 vitórias seguidas. Quando chegamos às provas para a testada, a queda de Miguel Oliveira na ronda, que impediu o Falcão de marcar presença nas últimas duas rondas. Domingo, o piloto português teve um dizendo, conquistando um lugar na corrida Perpolo, mas com um abandono, o colega terminou uma vez mais em primeiro nas duas provas de ao sábado pelo colega Tiba e Ter Laguma e Yari Montella na Super Bowl de Três Paulo. Miguel Oliveira foi protagonista de uma boa prestação com a clássica da frente do colega e Laguma a darem 6 segundos de distância instantes na corrida 2 do português a campeonato. A 12 voltas do final, muito gastado fisicamente, depois de um primeiro semana intensa de volta à competição, Bolega e Lituma estancados nas duas posições, numa ronda em que Yari Montella aproveitou para regressar ao pódio na geral. Miguel Oliveira, que regressou à competição, duas rondas depois, mantém o nono lugar com pontos numa luta rainha pelo Tocena, quanto à classificação da corrida Superpolo, em primeiro ficou Nicola Bolega, Tati, segundo Vitella, como em Ducati, terceiro Yari Montella, Ducati, contacta 2, primeiro ficou Nicola Bolega, segundo Lacuma em Ducati, terceiro em Ducati, contacta geral nos pilotos, em primeiro está Nicola Bolega, com 434 pontos, segundo Vitella, com 303 pontos, em terceiro Yari Montella, com 170 pontos, em quarto Luís, com 156 pontos, em sexto Samui, com 148, em sétimo Bassami, com 102 pontos, em sete, Lourenço de Baldassari, com 107, oitavo Álvaro Montes, com 99 pontos, em nono Miguel Oliveira, da Robin M, da Vapor World SBK Team, com 97 pontos, com prova por realizar, em relação ao restante, da indécima altura da Motocross Racing, com 95, com 14, em primeiro estado, Cátia, 44 pontos, com Vimal, 192, terceiro BMW 127, em quarto BMW 106, em quinto Avatar com 91 e na sexta e última posição a Honda com 18 pontos.
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2: Boa tarde, são 13 horas.
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0: Boa tarde, são 15 horas. 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

Olá, boa tarde a todos, bem-vindos ao Pedindo e Ouvindo, terça-feira, 16 de junho. Hoje ainda há este programa da tarde, tem essa possibilidade ainda de fazer escolha musical. Amanhã isso já não vai acontecer. Entre 17 e 24, inclusive, ou seja, quarta, quinta, sexta desta semana e depois segunda, terça e quarta da próxima semana, só haverá uma hora de discos pedidos de manhã e não há pedindo e ouvindo. Ok? Estamos entendidos? Mas amanhã eu dou novamente essa informação ao nosso auditório. Começo agora o programa Pedindo e Ouvindo, já com a escolha musical do Sr. Fausto, que nos liga, que me ligou das Xãs, que me pediu para ouvir este tema musical. Aproveita para o dedicar às filhas Vera e Sónia, aos sportinguistas, a todos os ouvintes e participantes e também para nós aqui na rádio. Aproveitem hoje que ainda podem fazer a escolha musical no programa da tarde, porque depois, durante a próxima semana, isso já não vai ser possível. 271-433-10-96-722-2212-917-845-008. Os números são estes, pode e deve participar.

Comboio do Douro de José Monteiro é o próximo tema musical. Foi pedido pela Dona Emília, aqui da cidade de Pinhel, que dedica para filhos, noras e netos, ouvintes e participantes e meninas da Rádio Elmo. Dona Emília, muito obrigada. Um beijinho, até amanhã.

E é tempo de ouvirmos mais uma música e também mais uma dedicatória. O Sr. Antero, da Quinta dos Bernardos, pediu para ouvir Trio Odmira, o tema Anel de Noivado, ele que dedica para a esposa, para a cunhada em França, a cunhada Manuela em França e família, para a cunhada Paula e família, para a restante família do Sr. Antero, também para todos os ouvintes e participantes e para nós aqui na rádio. Hora da nossa parte, obrigada.

A pedido do Carlos Almeida de Castelo Bom, vamos ouvir a Namora com o tema Leva-me aos Fados. O Carlos, que dedica este tema musical para os filhos, também para os netos, para a Nina, para a Preciosa, para a Ana da Mesquitela, para o Armando, para o Sr. Morgado, para a Dona Ivone, para o Luís Gaspar e para o restante auditório. Deixa também aqui um beijinho para as meninas da rádio e nós agradecemos. Muito obrigada. Até amanhã.

Os Dama cantam o Rio do Esquecimento, também conhecido como Feiras Novas, pedido pela Preciosa, ela que dedica para o marido, para a filhota, para o genro, para a netinha e dedica também para a Ana, com votos de parabéns. E quem é a Ana? Ora, pois bem, é a filha da Bina, a madrinha da Preciosa. Está feita aqui, então, também já a dedicatória para a aniversariante de hoje, uma das. Um beijinho a Preciosa, uma vez mais obrigada pela sua participação.

Agora agradecemos ao senhor, ao som de Jorge Ferreira, música pedida pela dona Isabel do Carvalhal. Ela que dedica para toda a família, também para os amigos, para participantes e ouvintes e para as meninas da rádio. Muito obrigada, dona Isabel. Um beijinho.

E a pedido da Paula de Valdemoro, vamos ouvir a Ágata com o tema À Porta da Igreja. Ela que aproveita para dedicar este tema para o marido, para os filhotes, para a nora, para a mãe, para a restante família, para as pessoas da aldeia e para nós aqui na rádio e para quem está a ouvir e a participar na nossa emissão. Um beijinho, Paula.

E agora vamos ouvir Daniel Saraiva com 7 de novembro, pedido pelo Sr. Mário, que nos ouve em Salurico da Beira.

E vamos a mais um tema musical para desejar umas boas férias à nossa Sofia. A dedicatória é da nossa Ana da Mesquitela. A música foi escolhida por mim e eu acho que se adequa perfeitamente. Ai, se eu fosse rico! E a Sofia deve estar a pensar, ai, se fosse rica! Não era uma semana de férias, eram duas ou três logo de seguida. Um beijinho, Ana. Obrigada pela sua participação. Ana, que não se esquece dos restantes ouvintes da nossa rádio. Mas hoje, um beijinho especial para a Sofia.

Ai, que eu vou fazer uma dicatória e tenho aqui um espirro para sair. Vamos lá ver se eu consigo controlar mais um bocadinho. O Jorge dos Prados pediu-me para ouvir Delfins, Sou Como um Rio. Dedica para todos os ouvintes, para todos os participantes, com votos de uma boa tarde e também umas boas férias para a Sofia.

A Beatriz quer ouvir um tema musical de Nininho Vaz Maia para dedicar à mãe e eu escolhi Saudade, porque me apercebi que há muitas pessoas que têm mal os nossos contactos. É uma forma muito fácil, se não ouvirem durante a nossa emissão, nós divulgarmos os nossos contactos, basta irem ao nosso Facebook ou então ao nosso site radioelmo.com. Ou então no Google procuram Contactos Rádio Elmo e pelo menos o número fixo aparece logo no imediato. Mas depois, se entrarem no nosso site, também têm logo acesso, ou então no nosso Facebook, têm logo acesso aos nossos contactos, que são eles. 271-413-310, 96-722-2212 ou ainda 917-845-008. O nosso site só tem os números de telefone fixos, mas no nosso Facebook nós temos disponível o nosso número de telefone móvel. É fácil de conseguir obter essa mesma informação. Ora, dito isto, vamos ouvir Saudade.

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2: Boa tarde, são 16 horas.
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Antes das notícias, olhamos para as previsões da meteorologia para amanhã. Se para hoje a perspectiva é de que possa haver trovoadas, pelo menos estamos com um aviso amarelo até bem perto das 21h. O cenário para amanhã é muito idêntico. Segundo o IPMA, o céu vai estar pouco nublado, com mais nebulosidade no litoral norte e centro até ao fim da manhã e no interior durante a tarde. Aguaceiros

0: E trovoado no interior norte e centro durante a tarde, há uma pequena subida da temperatura, nomeadamente da máxima. As notícias que temos vindo a ouvir e a assistir têm-nos dado conta de que vamos assistir novamente a um aumento das temperaturas, a um aumento significativo das temperaturas. Amanhã a Guarda espera 19 graus de temperatura mínima e 30 graus de temperatura máxima. A cidade de Pinhel, na quarta-feira, espera 16 graus de temperatura mínima e 34 graus de temperatura máxima. Daquilo que vejo a olhar para a previsão a 10 dias, as máximas podem chegar aos 38 graus, com mínimas a rondar os 18, 19, 20 graus. Na próxima semana, portanto, vamos ter dias muito quentes e temos que aguardar para perceber como é efetivamente que vai estar o tempo na próxima semana. Sofia, a esta hora, quais as notícias que transmites ao nosso auditório? Boa tarde.
1: Olá, muito boa tarde. Como falaste com bastante rigor do tempo aos próximos dias, dizer só aos nossos ouvintes que estão alguns distritos, portanto, hoje e amanhã, sob aviso amarelo devido, portanto, à chuva, peço desculpa. Sim, poderá ser as trovoadas que poderão ser acompanhadas de granizo. Falo dos distritos de Bragança, Viseu, Guarda, Vila Real e Castelo Branco. Peço desculpa, fiquei assim um bocadinho desnorteada. É já a pensar nas férias e também do mau tempo que foi ontem, e só de prever que hoje pode acontecer o mesmo cenário, fico assim. Espero bem que não faça mais estragos, mas o que é certo é que o nosso distrito está entre estes distritos que acabei de enumerar, sob aviso amarelo devido à previsão de aguaceiros por vezes forte, que poderão também ser acompanhados de trovoada e granizo até, portanto, às 21 de hoje e depois na quarta-feira do meio-dia às 21 horas. O aviso amarelo é o menos grave de uma escala de 3, é emitido sempre que existe uma situação de risco para determinadas atividades dependentes da situação meteorológica. Mas vou-vos falar de algumas coisas bastante mais positivas do que o tempo, até porque o verão está aí à porta e o município da Guarda volta a disponibilizar durante os meses de verão o transporte gratuito para praias fluviais do concelho, proporcionando aos munícipes assim que se desloquem a estes sítios para desfrutar, portanto, estes espaços da região. A iniciativa prolonga-se até 28 de agosto. O transporte vai funcionar de segunda a sexta-feira, com partida às 14 horas do Centro Coordenador de Transportes da Guarda, e o regresso está marcado às 18 horas. E às segundas-feiras o destino é a Praia Fluvial da Barragem do Caldeirão, às terças-feiras a Praia Fluvial de Vila Cortês de Mondego, Porto Carmo, e às quartas-feiras a Praia Fluvial de Valhelhas, às quintas a Praia Fluvial da Aldeia Viçosa, e às sextas-feiras é a vez da Praia Fluvial da Quinta da Taberna. E por falar, portanto, em sol e bom tempo, Portugal tem 559 praias com água de excelente qualidade, mais 3 do que no ano passado, bem como 12 consideradas como más, de acordo com os dados da monitorização divulgados hoje pela Agência Europeia do Ambiente. Em comparação a 2024, observa-se uma ligeira evolução positiva no número absoluto de praias com a qualidade excelente, que passou de 556 para 559, mas houve também um aumento das praias classificadas como boas, de 73 para 75 e suficientes de 15 para 19. Os dados da monitorização e outras informações relativas à gestão das águas balneares são comunicadas à Agência Europeia do Ambiente por 29 países europeus, que apresentam, aliás, relatórios, sendo posteriormente avaliados para o documento anual europeu. De acordo com o organismo, portanto, a qualidade da água representa 84,8% dos locais de banho na Europa, 96% de todos os locais monitorizados na União Europeia a cumprir os padrões mínimos de qualidade e apenas 1,5% classificados como maus. Os países com uma percentagem de água balnear de qualidade excelente são a Austrália, Bulgária, Chipre e também a Grécia, todas com mais de 95%.

0: Em geral, a qualidade das águas costeiras é melhor do que a água dos rios e dos lagos. Também é muito importante esta informação, até porque assim depois as pessoas também se sentem mais seguras ao usufruírem destes espaços.
1: Obrigada, Sofia, pelas notícias a esta hora. Está de regresso com mais informação quando forem às 5:30 da tarde.
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Este fim de semana por Pinhel há mais uma ronda de festival Património Fado e Guitarra Portuguesa. Desta vez os concertos são em Santa Eufémia, Freixedas e também no Lamegal. Na Santa Eufémia o concerto é às 9h30 da noite no Largo da Igreja Matriz. Nas Freixedas, no dia 20, também às 9h30 da noite na Igreja Matriz. E no Lamegal vai ser na Igreja Matriz, mas às 4h30 da tarde. Para todos aqueles que quiserem assistir a estes concertos, podem fazê-lo através de transporte municipal. A Câmara Municipal proporciona transporte junto ao Tribunal para estes locais. Ora, na sexta-feira à noite o transporte é às 8h45, no sábado também às 8h45, entenda-se 20h45. E no domingo, 21 de junho, às 15h45. Este é um espetáculo que promove o património, que promove também o fado e a guitarra portuguesa e que junta artistas locais com outros artistas também aqui do município de Pinhel, desta vez a participar neste fim de semana de mais património. Estão artistas como Filomena Carvalho na voz, que é a convidada pinhelense de sexta-feira em Santa Eufémia. No sábado 20 de junho continua a ser Filomena Carvalho a dar voz e é uma das convidadas então deste Festival Património em Pinhel. E depois no domingo há três, salvo seja. Há muitos convidados pinhelenses. Há três nomes que vou já dizer-vos. Ângelo Lemos Marques na guitarra clássica, Jorge Vaz na guitarra portuguesa e depois digo-vos só que há o coro infantil na Academia de Música de Pinhel. E são muitos meninos. Vão estar a atuar na Igreja Matriz de Lamegal no domingo à tarde.

Bem, vamos às notícias. Oi, passou-se aqui qualquer coisa, que isto deu aqui assim um barulho muito esquisito e eu até me assustei. Nas notícias em destaque na tarde de hoje. Seguro cita Carney sobre potências e defende comunidade atlântica ampla. Montenegro promete fazer tudo para pacote laboral vingar. G7 reafirma apoio à Ucrânia e admite novas sanções ao petróleo russo. Em Lousada, buscas acabam com 7 detidos e idosos retirados de lar ilegal. Diretor Nacional da PSP manifesta solidariedade ao agente que matou Odair. Em Loures, homem de 32 anos baleado na rua, não era uma queda. A FNAM diz que a prestação de serviços não nasceu por capricho dos médicos e na categoria de praias, Portugal tem 559 praias com água de excelente qualidade. Foi detido em Bragança um homem com mais de 2 mil doses de droga. Suíça deteve e extraditou português condenado por abuso de crianças. Incêndio PJ detém suspeito de atear fogo à mata de Vila Real, tem 20 anos. Preventiva para suspeito de destruir património na Ribeira Grande, nos Açores. Por causa de Moçambique, ministro destaca papel transversal da justiça na economia moçambicana. Foi publicado o decreto-lei que regula a contratação dos médicos tarefeiros. Prisão preventiva para o homem que agredia mãe e avós em Viseu. E em Castelo Branco, o GNR deteve suspeitos de tráfico de droga e de furto de combustível. Exames nacionais começaram hoje com prova de português. Foram mais de 81 mil alunos a realizar o exame nacional a esta disciplina. 5 distritos sob aviso amarelo, vêm aí chuva forte e trovoada. 3 em cada 4 portugueses estão preocupados com a desinformação. Portugal é dos que mais confia nos média, mas há mais a evitar notícias. Lusa e RTP reforçam colaboração com o novo memorando. Calor acima dos 35 graus, chuva e trovoada.

Em Cascais, volta à prisão após ameaçar ex-grávida de filho indesejado. Na meteorologia, vem aí uma onda de calor extremo, temperaturas acima dos 40 graus em todo o país. Verão traz onda de calor com temperaturas escaldantes em Portugal, Espanha e França. Mais de 250 homens e milhares de gravações, o esquema sueco, aliás do sueco, que controlava a mulher e a obrigava a prostituir-se. Deputada do PS disse que só imigrantes servem para lavar escadas, como acusou um deputado do Checa, do Chega, aliás, assim que verifica a veracidade destas informações. Rubem Dias continua a treinar à parte na véspera da estreia.

Liga de Portugal. E ainda nos destaques desportivos, Bernardo Silva terá assinado pelo Real Madrid. Depois das polémicas, Shein encerra a primeira loja física em Paris. A chegada da Shein à icónica loja de departamentos BHV no bairro do Marais, no centro

0: Venus Williams recebem wildcard para Wimbledon. Já há correção do exame de português. A cultura, Ronan Keating, Natalie Imbruglia e Eagle Eye Cherry no Douro e Porto no Wine Festival. No Mundial 2026, Irão denuncia discriminação no Mundial. Nas notícias da região, Planalto Beirão estuda impacto ambiental para criar energia através de resíduos. Vinhos da Beira Interior conquistam 59 medalhas no Portugal Wine Trophy. Estão abertas as candidaturas para o Prémio José Pinto Peixoto, que distingue o melhor aluno do secundário. São algumas das notícias da tarde desta terça-feira. Aproveito para recordar o auditório que a partir de amanhã e até à próxima quarta-feira, ou seja, de quarta a quarta, só haverá uma hora de programa de discos pedidos entre as 11 da manhã e o meio-dia e não haverá programa pedindo e ouvindo. Seguem as tardes da Elmo com Blue October e o tema Hate Me. Boa tarde.
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Ora, quem é esta belíssima cantora portuguesa que canta Não É Verdade? É ela, Carolina Deslandes. Seguimos com calma dos Dama, terça-feira, 16 de junho. E daquilo que eu estive a ver, ui, vamos na próxima semana, nos próximos dias, morrer todos abafadinhos. E também esturradinhos. Vêm temperaturas muito, muito elevadas, portanto, vamos começar a proteger.

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0: Boa tarde, são 17 horas.
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0: pode estar a chegar a Portugal uma nova onda de calor. As temperaturas começam a subir nos próximos dias e os termómetros vão ultrapassar os 40 graus nos próximos dias de verão. Segundo os modelos meteorológicos do Centro Europeu de Previsões Meteorológicas de Médio Prazo, a partir do dia 21 de junho, as temperaturas em Portugal continental, Espanha e França poderão ser afetadas por uma massa de ar muito quente proveniente do norte de África e deverão manter-se excepcionalmente elevadas, pelo menos até ao dia 26 de junho. Em Espanha, junto à fronteira com Portugal, as temperaturas poderão mesmo oscilar entre os 44 e os 48 graus. Também o Météo France, Instituto Meteorológico Francês, prevê uma onda de calor. O modelo europeu antecipa ainda tempo maioritariamente seco em praticamente todo o território continental nos primeiros dias de verão, apenas com possibilidade de aguaceiros localizados e isolados. A confirmarem-se, esta será a segunda onda de calor a atingir Portugal este ano, depois de em maio se ter registado a terceira onda de calor mais longa desde que há registro, em número de dias médio 9.3 e 25 novos recordes de temperatura máxima do ar. 57 pessoas morreram afogadas em Portugal até 31 de maio, segundo os dados provisórios divulgados pelo Observatório de Afogamento da Federação Portuguesa de Nadadores Salvadores. Em comunicado, a Federação Portuguesa de Nadadores Salvadores divulga um relatório que analisa apenas o período entre 1 de janeiro e 31 de março, no qual foram registados 36 mortes no meio aquático, mas avança com os dados provisórios até o final de maio, que apontam para 57. A maior parte das mortes ocorridas no primeiro trimestre do ano sucederam nos rios, a vitimizar 17 pessoas, segue-se do mar com 7, estradas inundadas, poços e barragens e porto de abrigo e piscina doméstica. A maioria das pessoas que morreram por afogamento eram homens, com idades entre os 20 e os 24 anos. Mais de 81 mil alunos fizeram esta terça-feira a prova de português. A primeira fase dos exames nacionais decorre de 16 a 26 de junho, começando depois a segunda fase de 16 a 22 de julho. As notas da primeira fase são conhecidas a 14 de julho e uma semana depois, a 20 de julho, começam as candidaturas para os alunos que pretendem prosseguir os estudos. Os resultados das candidaturas serão divulgadas a 23 de agosto. As instituições de ensino superior público disponibilizaram para o próximo ano letivo 78.283 vagas, mais 1.465 do que no ano corrente. Para o regime geral de acesso estão reservadas 56.790 vagas, a que se somam 21.493 através dos disponibilizados para os regimes e concursos especiais.
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0: Boa tarde, são 19 horas.
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0: Boa noite. São 20 horas.
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0: Boa noite. São 21 horas.
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0: boa noite. São 23 horas.
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0: Boa noite. Zero horas.
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